9h24. Esse daí foi o som do Barão Vermelho. Pedra, Flor e Espinho, Kiss, 25 anos, sem deixar o rock sair de você. Tivemos antes a balada de Faith No More, Easy. Uma versão que eles fizeram pro sucesso de Commodores. Também tivemos Black Crowes, Thorn in My Pride, Backstreet Preachers, It's Not a War, Just the End of Love, Dire Straits abrindo a hora com Money for Nothing. Você segue ouvindo Don't Stop Online pro nosso site e também pro nosso aplicativo. Lembrando que daqui a pouquinho às 10 da noite tem mais uma edição do Kiss Club com Rafa Dami. Chegando agora o som do Black Keys, Gold on the Ceiling.

9h46. Kiss, 25 anos, sem deixar o rock sair de você. Esse daí foi o som do Collective Soul Shine, fechando mais um bloco. Ouvimos também Bush Machine Head, Led Zeppelin, Kashmir, o clássico que dispensa apresentações. Black Keys, Gold Old Sailing. Ó, daqui a pouquinho a gente retoma para toda a rede Kiss de rádio. Lembrando que você confere mais uma edição do Kiss Club. Por aqui você segue com Don't Stop Online. Chegando agora, som do Rubastank, The Reason.

0: Daí então fechamos a edição do Don't Stop Online com Creedence Clearwater Revival, Have You Ever Seen the Rain? Para esta noite friozinha que tá aqui em São Paulo, esse tempinho meio de chuva também, perfeito. Antes ouvimos Just Another Day com Oingo Boingo, The Rhythm, o Bastenk. Já a gente retoma para toda a rede Kiss de rádio. Lembrando que daqui a pouquinho você confere o Kiss Club desta sexta-feira e às 11 da noite, você já sabe. A edição do Kiss.com, sua participação pelo nosso WhatsApp 11 998 8743. A gente vai encerrar e já retomamos para toda a rede Kiss de rádio.
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8: Kiss Club na área, muito boa noite. Eu sou o Rafa e a partir de agora você ouve versões exclusivas de sessions gravadas ao vivo nos estúdios da Vault Music aqui em São Paulo. Versões essas que você só ouve aqui na Kiss FM. E pra começar a gente vai de um hard rock de primeiríssima qualidade, Night Stinger.
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0: Violões em Fúria, banda aí do Clemente Nascimento e do Robério Santana, com essa versão maravilhosa de Hoje, do Camisa de Vênus. Antes Zero com Formosa, Hurricanes, Birds Gone, e abrindo o programa de hoje, Night Stinger. A gente vai para um rápido break e daqui a pouco eu volto com mais Kiss Club. Não sai daí.
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0: De volta com o Kiss Club, o programa das suas sessions favoritas. Agora a gente viaja para 2015 no baú do Kiss Club, banda 365, classicaço.
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0: Flores em Você, Scandurra Trio, versão exclusiva Kiss FM. Antes, Velvet Chains com Wasted, Cachorro Grande, Sinceramente, e abrindo o bloco 365, aí o baú do Kiss Club com São Paulo. Vale a pena dar uma conferida nessa session, gravada nos estúdios da Kiss, ainda Rodrigo Branco novinho apresentando o programa. Sensacional, hein, ó. Chega mais no canal da Kiss FM no YouTube, youtube.com/radiokissfmoficial. E lá você confere essa e muitas outras sessions na íntegra e com imagens. Fica aí a dica pra maratonar no final de semana, hein? Break, já já tô de volta com o último bloco do Kiss Club.
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3: De volta com o último bloco do Kiss Club. Agora a gente vai de Dogma.
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0: Chegamos ao final de mais um Kiss Club, com o apoio de Volt Music e Empanadas Latica, as empanadas dos artistas. Você ouviu Jenny Sex com Sin Chimes, antes Valvera com Bringer of Evil, Garotos Podres e abrindo o bloco Dogma. Semana que vem a gente se vê na quarta-feira, nesse mesmo horário, com o Grand Prix, a voz do rock independente aqui na Kiss FM. Fica agora com o Rodrigo Branco no Kiss.com. Bom final de semana, valeu!
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16: Bora lá então, depois do Kiss Club, dar início à edição desta sexta-feira do Kiss.com. A sua participação através do nosso WhatsApp 11 998 874343, e a gente já inicia com Red Hot Chili Peppers, Around the World.

0: E a gente fecha esta primeira sequência com Jill Holidiver. Foi o pedido, cadê, do Rogério de Santo André. Ele falou, toca Jill aí, por favor. Tá aí então, seu pedido foi anotado. Tivemos também David Bowie com Let's Dance. Cadê? Foi aqui. Por favor, toquem Let's Dance do David Bowie. Abraço, Piraporinha, Zona Sul. Não deixe o rock sair de você. Só esqueceu de colocar o nome, mas tá aí. Seu pedido foi atendido. E a gente iniciou o Kiss.com de hoje com os Red Hot Chili Peppers Around the World. O pedido do Carlos Barbosa aqui de Sampa. Podem tocar Red Hot Chili Peppers. Então tá aí as primeiras três músicas do Kiss.com de hoje. A gente faz um intervalinho na volta. Muito mais pra você. Vem tá aí.
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0: Mais uma bela sequência. Fechamos com o pedido do Alex. Ele fala de Osasco. Pra esquentar essa noite, toca Thompson Tail Gol. Tá aí, o seu pedido foi atendido, então. Um abraço pra você e a todo mundo aí de Osasco. Ouvimos antes Biquíni Cavadão. O pedido do Cadu Hardcore Cotia. Gostaria de ouvir Vento Ventania. Ouvimos ainda Smiths, The Boy with the Thorn Inside, que foi o pedido do Léo do Jabaquara. Toque Smiths, qualquer uma, confio em vocês. Então tá aí, foi atendido o seu pedido e abrimos o bloco com Iron Maiden, Can I Play with Madness, que foi o pedido do Anderson Saul. Ele só não colocou de onde fala. Bom, vamos fazer mais um intervalinho? Na volta, o último bloco do Kiss.com de hoje. Não esquece, vai mandando sua mensagem no 11 998 874343.
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0: E fechamos muito bem a edição do Kiss.com desta sexta-feira com Black Sabbath, Children of the Grave. O pedido do Antônio, ele fala de Curitiba, diz que não conhecia Kiss e que a partir de agora vai estar sempre ligadinho aqui. Obrigado pelo carinho, pela audiência, a você e a todo mundo que acompanha a Kiss pela nossa afiliada. Obrigado pelo carinho. Tivemos também Rise Against Tragedy. O pedido da Vitória Souza, ela fala de Santa Amaro e ela colocou, já que eles estarão no Rock in Rio, nada melhor do que a gente ouvir eles. Então tá aí, foi atendido também o pedido. E o Ricardo, de Diadema, colocou, tem como tocar Led Zeppelin, please? Tá então, as três últimas de hoje. Quero agradecer a todos que mandaram mensagem, que participaram. Não deu pra tocar todo mundo, mas na segunda-feira, às 11 da noite, tem mais uma edição do Kiss.com. Eu, Marcelo, vou ficando por aqui. A gente se fala, então, na segunda, a partir das 8 da noite, porque na segunda não tem Voz Brasil, então é pra toda a rede Kiss de rádio. Bom final de semana.
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23: Bom dia, nossa roqueira, amantes do rock and roll, sabadabadu. Nessa manhã, o melhor do rock sempre, tamo junto, Vanizinho, até as 10. Bora lá? Abrindo já com o AC/DC, Black Eyed.

Manhã de Rock and Roll na 15 é assim, com The Offspring, Gone Away, Scorpions, Always Somewhere, Sisters of Mercy, Lucretia, My Reflection. Ó, tem mais Rock and Roll na volta. Até já.

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Olha o seu sábado aí com o melhor do rock and roll. Olha eu aqui, Vanizinha, assim, tô falando ao vivo, sim. The Kings of Leon, Radioactive, Simple Minds, Don't You Forget About Me, You Too. Bom dia, Marcelo, como é que tá o Recife aí? Bom dia, Elcio, de Campinas, como tá Campinas aí? Aqui na Grande São Paulo, amanhecendo aqui com a garoa, com chuva, tempo bastante nublado. Newton, bom dia, seja bem-vindo. Reginaldo Alves, por que você acompanha a programação da Kiss em qualquer parte desse planeta, principalmente no app da Kiss FM, já sabe, né? No app da Kiss FM, na hora do horário eleitoral, fala baixinho aqui, no horário do horário eleitoral, às 7 horas, se você estiver no app da Kiss FM, vai continuar curtindo rock normalmente, é. Então, se você está curtindo agora, nesse exato momento, pelo dial, já prepara aí no seu celular, baixar o app da Kiss FM para continuar curtindo o seu rock and roll, para começar o seu sábado 5 de setembro, sim, curtindo aquele som que você gosta. Bom dia, Rodrigo, obrigada pela participação. Bom dia, Manuel, fala aí, Carolzita, e Linkin Park, Lost na Kiss, para você curtir. Bom dia, sejam todos bem-vindos.

0: Depeche Mode, Enjoy the Silence. No Recife tá chovendo, como aqui. Em Campinas tem sol, é isso mesmo? Incrível, então, você que tá no app da Kiss FM, fica aí, tá? Depois do intervalo, tem Rock and Roll. Pra você que tá no dial, vai aproveitar aí, acompanhar o horário eleitoral gratuito.
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Paralamas do sucesso, cinema mudo, Bon Jovi, Beatles, Nickelback, é assim que você curte o seu sábado, com Rock and Roll. Bom dia, Sanches, bom dia, Denise, seja bem-vinda, bom dia, Delvandro, tem Duran Duran na Kiss.

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Gracias for Fears, na Kiss Breakdown Again, Black Kiss, Lonely Boy. Agora 7 horas 41 minutos e você ouviu ainda Queen, A Kind of Magic. Hoje, dia 5 de setembro, Fred Mercury completaria 80 anos. Sim, 80 anos. E ele recebeu uma homenagem impressionante. Um mural de 9 metros de altura e foi criado pelo renomado artista britânico de street art, Frank Stiles. E o muro ocupa mais de 58 escadarias dos Spanish Steps, um dos principais pontos de circulação ali de Wembley Park. Então você pode ver isso, tá no nosso site, kissfm.com.br. E ele foi um dos grandes espetáculos que aconteceu aí no Rock in Rio em 1985. Freddie Mercury simplesmente arrasou no Rock in Rio. E falando em Rock in Rio, os caras que arrasaram na noite de ontem em mais uma edição desse festival foi Foo Fighters. Que eu amo também. Big Me, na Kiss 742.

0: Jones aqui, Spider-Man. Faltam 5 para as 8.
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Não saia daí, porque aqui você curte Silcy and the Benches, a City in Dust. Na Kiss.

0: sequência boa assim, Sonic Youth, Outfuse, Your Love, Verve, Lucky Man, Franz Ferdinand, Take Me Out e Nexus Disappear. Agora 8 horas 30 minutos. Bom dia, Rita. Bom dia, Cláudia. Seja bem-vinda sempre. Fala aí, Marlon. Tá acompanhando a programação da Kiss FM, minha rádio preferida. Quero desejar sempre um bom final de semana, feriado pra todos. Obrigada, obrigada, Joana. Forte abraço pra você e pra retribuir esse carinho muito rock and roll aqui na sua manhã de sábado na Kiss. Eu volto já, não saia daí.
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0: Cantou junto aí, Celso, bom dia. Disso aqui, sequência, Vani, sim, com Volbeat, Heaven or Hell, com Red Hot Chili Peppers, Airplane, com Spin Doctors. E tem muito mais, hein? Tem bacana ainda, né? Virada aqui da hora pra você curtir. Celso, fica aí, não sai daí. Dá um bom dia também para o Fábio. O Fábio Brandão tá lá na Chapada Diamantina. Sempre ligado na Kiss. Forte abraço, Fábio. Forte abraço pro Marcão. Curtindo o bom e velho rock and roll. Na sua manhã chuvosa. Tá chovendo muito aqui em São Paulo, hein? Tá caindo o mundo. Pois é, o Walter disse em Palheireiro, Vani, tá choveram muito, hein? Tá aqui também na Paulista. Muita chuva. Bom dia, Enzo. Bom dia, Matheus. Sejam todos bem-vindos. Fala aí, querida. Olha aqui a nossa ouvinte querida Karen Priel da Terra Preta. Tava lá no Espírito Santo, voltou pra agora, tá mais pertinho. Mas mesmo assim, no app da Kiss, você continuaria curtindo de qualquer jeito, em qualquer parte desse mundo que você for. Vamos junto com você, Karen. 9 horas em ponto. Rápido intervalo. Tem mais. Tem a sequência rock and roll que você só ouve na Kiss.
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0: Eu sou o Joy Division aqui, seu Love You Terrors, a parte 9 horas e 51 minutos. Vocês não acreditam, é a primeira vez que vamos fazer uma passagem juntos, gente. É a primeira vez que é o Diego do Rockcast Kiss. Bom dia, Diego.
1: Bom dia, que honra, Vani. Que honra, cara, que voz. Eu ouço a sua voz há muitos e muitos anos aqui na Kiss.
0: Que legal.
1: E, cara, que emoção poder estar aqui junto com você que tá ouvindo a Kiss nessa manhã de sábado, nesse final de semana que já choveu, já parou aqui em São Paulo.
0: Tá uma loucura.
1: E, cara, finalmente, né? Assim, você está me conhecendo hoje, mas eu te conheço há muito tempo.
0: Já sabe que eu apronto há muito tempo?
1: Poxa vida, caramba, é uma satisfação enorme estar aqui. E, poxa, e tá sendo legal o Rockcast durante a semana com o Samuel Canali. Sim. E eu tô fazendo um mês de Kiss.
0: Olha isso.
1: E, cara, tô felizão.
0: E falando isso, é a primeira vez que você vai apresentar também às 10 da Kiss.
1: É, pois é. Ontem fiz um curso. Curso Babu.
0: Babu, ótimo.
1: Curso Babu das 10 mais, né?
0: Então, se olha, já sabe o que o Babu ensinou pra ele, né?
1: Então, vai saber, né? Vamos manter, não, o errou é exclusivo dele, mas vamos manter a tradição das 10 mais, então eu vou sim querer saber se você aí sabe qual que é a primeira de hoje. Oh. Enfim, vamos entrar nesse esquema, vai ser bem legal.
0: Então pronto, Diego, bom trabalho pra você.
1: Obrigado, Vani, uma honra.
0: Seja sempre bem-vindo.
1: Obrigado,
0: cara.
1: Bom dia.
0: Uma honra também tê-lo aqui.
1: Valeu demais.
0: FM. E pra você, ouvinte Kiss, Infinita Highway, bom final de semana, bom feriado, um abraço, já já às 10 da Kiss.

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4: Saudações, nação roqueira! E aí, você tá bem? Cara, que demais poder estar aqui nessa manhã de sabadão, começando esse final de semana de 3 dias. Bom, pelo menos, se você vai conseguir folgar no feriado segunda-feira, eu espero que sim. Se for o caso, vamos nessa, porque eu tô na área, hein? Eu chego desse jeito, quebrando tudo, com o pé na porta, porque eu quero é rock! Diego Barone aqui na voz, e é uma satisfação enorme poder dividir as 10 mais daqui com você, essas 10 aqui, que com certeza vão deixar a sua manhã mais interessante, mais rock and roll. E é aquele negócio, eu fiz a faculdade Babu, tá? Conversei muito com ele ontem e a gente vai manter esse esquema que ele faz sempre aqui, tá? Então eu quero saber se você tem aí algum palpite de qual banda tá em primeiro lugar aqui nas 10 da Kiss, tá? Você sabe? Você tem essa noção aí? Algum palpite? Claro, não dei a dica ainda, mas já vamos pro WhatsApp aqui, 11 99887-4343, e aí você dá o seu palpite. Vamos às dicas aqui. Ah, e vale uma camiseta da Kiss, tá? Já vou avisando que tem prêmio. Bom, o primeiro lugar de hoje é uma banda britânica que fez parte de um movimento. Mas eu não vou dizer ainda que movimento que é, tá? Então vamos lá. E uma das músicas foi destaque em uma série de muito sucesso. Não necessariamente é essa música que a gente vai tocar no primeiro lugar, mas uma música dessa banda fez muito sucesso em uma série, e essa série é um tremendo sucesso também, tá? Não vou dizer também que série que é ainda. Se eu ver que você não tá acertando, a gente vai dando mais dicas aqui, tá bom? 11 99887-4343. Pra gente começar as 10 da Kiss, tem essa posição aqui, bora. Number 10. Four Non Blondes.

som do Deep Purple aqui na Kiss, Perfect Strangers, é a 8ª posição das 10 da Kiss nesse sabadão. Muita gente participando aqui no WhatsApp da Kiss, você pode entrar nessa também, 11 998874343. Vale uma camiseta da Kiss. Muitos palpites, muitos mesmo aqui, e eu não imaginava que as minhas dicas iam confundir tanto, porque apareceram diversas bandas aqui. Eu achei que fossem ser mais restritas as opiniões aqui, mas vamos lá, mandar um salve pra todo mundo aqui. Quem mais? Ó, o Ronaldo tá aqui, ó, e ele falou o seguinte, com essa primeira dica aqui, eu vou chutar Joy Division. Eu não vou, assim, já entregar logo de cara se o Ronaldo acertou ou errou, mas ele disse Joy Division aqui. É um palpite mediano, vai. Quem mais tá aqui? Deixa eu ver aqui, Adriana Demarque de São Bernardo do Campo. Ela acha que é o The Who. E esse é um palpite que faz sentido, porque eu falei que é uma banda britânica e uma música faz parte de uma série famosa. Então, ok, esse palpite é um pouquinho mais perto, vai, mas não sei se acertou. Vamos lá. O Gustavo Matos Valinho, de Valinhos, ele falou que é o Kansas, Carry On Wayward Son. Não sei, hein, será? Quem chutou aqui, ó, o The Clash, Cristiane de Simone Bonaldi. The Clash, pode ser, pode ser. É um palpite bom aqui, tá? Mais pessoas falaram The Who aqui, ó. O Justino Pascoal Rodrigues, do Butantã. Ele acha que é o The Who por causa da série CSI. Olha aí, é um palpite assertivo também. Vamos lá. Alguém aqui falou Sex Pistols, foi o Jadson Coelho. E ele falou aqui, ó, já chegou entregando. Que bom. Fico feliz de saber disso, viu? Quem mais aqui, ó? Felipe Domingues acha que é o The Clash. E já chegou com o delivery aqui, igual o Babu. Obrigado, viu, Felipe? Tamo junto. E quem mais falou aqui, ó? Eu não faço ideia de qual é o primeiro lugar, mas a sua presença aqui é nota mil. Seja bem-vindo, Diego. Obrigado, tá? São as 10 da Kiss. Daqui a pouquinho eu dou mais dicas, mas pra você que chegou agora, eu vou manter as mesmas dicas aqui. Primeiro lugar é uma banda britânica, que fez parte de um movimento. E uma das músicas, que não necessariamente é a música que vai tocar aqui no primeiro lugar, foi destaque numa série de muito sucesso. E aí, tem algum palpite? 11 998874343. A gente continua com as 10 da Kiss. E esse som aqui, ó, se liga. Number 7.

0: É o Green Day aqui nas 10 da Kiss, Wake Me Up When September Ends, a música que tem aquele meme, né? Porque começa setembro e todo mundo fala, né? Ah, me acorde só quando setembro acabar. Isso acaba viralizando na internet. Até o Billy Joe, um tempo atrás, entrou nessa, mas a letra da música é triste, né? Billy Joe escreveu colocando toda a dor que ele sentiu por causa da perda do pai dele. Mas é o quinto lugar aqui das 10 da Kiss, muita gente participando e os palpites aqui não param de chegar e eu tô me divertindo, não só com a boa recepção de todos vocês, mas também com a diversidade dos palpites aqui. Fala, Diego, beleza? Seria The Who? Tico de Maria da Graça, Rio de Janeiro. Não sei se é o The Who, mas muita gente tá falando que é. Será? Maurício Barbosa de Limeira, São Paulo, diz que a banda é Kansas. Ainda o Levi de Extrema falou assim: aí você entregou, Diego. Sex Pistols. Já vou dizer que não é o Sex Pistols. Pronto, Sex Pistols já vou tirar. Não entreguei nada não, viu, Levi? O Érico Mota, do Rio de Janeiro, e o Miguel, seu filho de 11 anos, eles estão dizendo que é o The Who. Bom dia, Diego. Muito bem-vindo à Nação Roqueira. Você aprendeu mesmo com o Babu. É Rush o primeiro lugar. Edmar de do Recreio São Jorge. Já vou entregar que não é o Rush também. Tá, vamos lá. Já vamos eliminando. Meu palpite é Depeche Mode por conta da série The Last of Us. Um prazer te ouvir nesse sábado. Obrigado pela mensagem aqui, mas também não é o Depeche Mode, tá? Quem que mandou essa mensagem pra gente aqui? Foi, acho que a Isabelle. Obrigado, tá, Isabelle, pela sua mensagem também. O Marcos de Houston tá dizendo que é Led Zeppelin, a Gisele diz que é Rolling Stones. Rolling Stones vai tocar, mas não tá no primeiro lugar, tá bom? E outra pessoa aqui, o Márcio Mazola. Ó, aí você entregou a paçoca, Diego. A banda é Supertramp. O Márcio Mazola de Guarulhos. Não é o Supertramp, não é. Vamos às dicas aqui, ó. O primeiro lugar de hoje é uma banda britânica que fez parte de um movimento. Vou entregar o movimento. Punk rock. Ah, agora eu entreguei aqui um pouquinho, será? E uma das músicas dessa banda, uma dessas músicas fez um grande sucesso numa série, foi um baita destaque, ajudando inclusive a contar a história da série, principalmente na primeira temporada. Bom, siga com seus palpites. 11 998874343 e manda aí o seu nome, seu RG, para concorrer à camiseta da Kiss aqui nas 10 da Kiss. A gente volta já.
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som do Queen junto com o David Bowie aqui nas 10 da Kiss, Under Pressure, posição de número 2, The Cults, na terceira posição com Big Neon Glitter, e The Rolling Stones, Hang Fire, na posição número 4. E aí, qual que é a primeira posição? Que banda é essa? Essa banda britânica de punk rock que teve uma música que se destacou na trilha sonora de uma série famosa. Não necessariamente a música que vai tocar é a música da série. Tô falando da banda, tá? Eu falei desde o início das 10 da Kiss. Mas deixa eu mandar aqui um salve para o Alan Currar da Vila Mariana. Ele disse que é o The Who. Já posso dizer que não é o The Who, tá? Mas ele gostou aqui, tipo, do meu senso de humor e curtiu, tipo, tá me ouvindo aqui logo cedo no sabadão. Obrigado pela simpatia aqui, tá? O grande Alan, valeu pela mensagem. A Rosana César, ela falou assim: seja muito bem-vindo, legal te ouvir aos sábados também. E quem mandou aqui aquela mensagem que eu falei no bloco anterior, né, de que tá curtindo também, foi a Elaine Fernandes. Tá adorando me ouvir aqui na Kiss. Obrigado, tá, Elaine? Fazendo essa correção aqui, porque eu falei que a Isabelle tinha mandado uma mensagem, mas não foi, foi a Elaine. A Valéria Diniz de Ribeirão Pires também tá amando me ouvir aqui nesse início de sábado. Obrigado, tá? A Mari Castro de Marília deu o palpite aqui, falou que é Duran Duran. Não é o Duran Duran, tá bom? O Jairo Personal diz que é o Prodigy. Também não é. Bom, vamos agora mandar salve pra quem acertou aqui, tá? O Gustavo Matos de Valinhos, ainda o Felipe Domingues, a Cristiane de Simone também acertou. Quem mais? A Bruna Suelen Fernandes, aqui também a Ashley de Jundiaí, o Daniel Cordeiro, muitas pessoas falando, é o The Clash, por causa da série Stranger Things, não sei o quê, banda britânica de punk rock e tal, aquela música Should I Stay or Should I Go e tal. Quem mais que acertou? O Louro da Tijuca, ele deu o segundo palpite, falou The Clash e acertou, é isso mesmo, The Clash, tá? Mas não é Should I Stay or Should I Go, não é. Eu disse desde o início que poderia não ser, e a música que tá hoje no primeiro lugar das 10 da Kiss é Spanish Bombs, e você pode sempre indicar a sua música pras 10 da Kiss aqui no nosso WhatsApp 11 99887 4343. Daqui a pouquinho eu falo quem tá levando a camiseta da Kiss, o prêmio dessa edição das 10 da Kiss, mas vamos lá então curtir, pra quem não sabe, né, Should I Stay or Should I Go, a música que deu essa popularidade ao The Clash por causa da série Stranger Things. Ela tocou ali na primeira temporada e ela fazia parte ali do repertório do irmão de um dos personagens mais importantes ali da série, que foi dominado pelo mundo invertido e tudo, e a música na época ficou em alta nas paradas, mas em alta mesmo está essa aqui, Spanish Bombs do The Clash, e a gente vai ouvir agora. Number

0: The Clash, aqui na primeira posição das 10 da 15, Spanish Bombs. Muito obrigado a todo mundo que participou aqui e que me recebeu muito bem. A primeira vez que eu estou fazendo aqui as 10 da 15, substituindo de forma muito humilde e com muita admiração o nosso queridíssimo Babu, que comanda esse programa de forma brilhante durante a semana. E, poxa, muito legal poder ter você aqui interagindo. E muitas pessoas acertaram e eu fiquei feliz, mas rolou também palpites diversificados e, poxa, o mais importante é participar e arriscar, e eu tenho certeza que quem acertou ficou bem feliz. E quem vai ficar feliz de verdade aqui agora é a Letícia Ribeiro, final do RG 4562, tá levando aqui a camiseta da Kiss. Muito obrigado por ter participado, tá? Continue aqui que já já tem a nossa queridíssima batalha. E aí, você tá afim de participar dessa batalha do rock? Eu conto com você e preparei disputas bem interessantes pra esse sabadão. Então, até já.
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2: 11 e 2.
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2: Salve, nação roqueira! Um excelente sábado pra você. É desse jeito, quebrando tudo com o pé na porta. Eu sou Diego Baroni, pra quem não me conhece, muito prazer. Eu apresento o Rockcast de segunda a sexta ao lado do Samuel Canali, e coube a mim essa missão muito boa, incrível e com muita satisfação, substituindo nosso queridíssimo Babu aqui hoje, Batalha do Rock. Cara, ele fez batalhas incríveis essa semana, eu tava acompanhando. A batalha de ontem foi espetacular. Dreams, né? Fizeram Dreams, duas músicas que tem o título de Dreams. Cara, eu preparei aqui pra gente começar. Você que tem os anos 90 como referência, eu vou fazer aqui uma batalha entre duas bandas que foram muito destaque nos anos 90. Mas antes de revelar aqui as bandas e pedir pra você votar, camiseta da Kiss valendo aqui pra você, então participe, tá? É só você dar o seu palpite dizendo qual delas você prefere. 119-9887-4343. Então vamos lá. Anos 90. A primeira opção aqui pra você é Pearl Jam. Yellow Leather. Segunda opção, bandas que fizeram história nos anos 90, tem Faith No More, com Falling to Pieces. Faith No More não surgiu nos anos 90, tá? Mas a banda teve realmente o estouro meteórico em todo o planeta na década de 90. E aí, qual vai ser, hein? É contigo. Somente uma vai ganhar essa batalha do rock. Então escolha entre Pearl Jam e Faith No More aqui no 119-9887-4343. E por uma coincidência, nós vamos começar aqui com a banda dos anos 90, que não tá nessa disputa, tá? Mas eles estouraram ali em 1995, e a gente confere um grande hit que veio anos e anos depois, The Kids Aren't Alright, The Offspring. Uma excelente manhã de sábado pra você.

0: Capital Inicial aqui na Kiss, música urbana, primeiro hit da banda lá de 1986 aqui na Batalha do Rock. Eu quero muito saber, olha, tá bem dividido aqui e muita gente participando pelo WhatsApp, vale uma camiseta da Kiss, tá? 11 99887-4343, você escolhe entre essas duas bandas aqui que foram destaque nos anos 90. Então, vamos às opções pra você que chegou agora.
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0: Pearl Jam de um lado com Yellow Ledbetter. E do outro lado do ringue, Faith No More. Falling to Pieces. E aí, qual você prefere, hein? Daqui a pouquinho o resultado. Então, tô contando com você, hein? Tá bem dividido, vamos ver se... Cara, eu diria que nesse momento empate técnico, tá? Vamos ver aqui, ó. Thiago de São Bernardo escolhe a número 1. Aí ele fala aqui, ó. Barone, é outra pessoa aqui agora. O cara que não escolher Faith No More é doido. É o Alex Lopes de Pirituba. Quem mais aqui, ó? Pearl Jam também, a Paula Comarella. Voto no Pearl Jam, óbvio. Quem tá falando aqui é de Sorocaba. Quem mais? O Gui. Tá dando boas-vindas aqui pra mim, obrigado. Fala, Diego Barone, Darcio aqui. Quem vai ganhar essa batalha é o Faith No More. Obrigado, Darcio. Faith No More também aqui para o Carlos Alexandre. Tá participando aqui também do sorteio da camiseta. Faith No More também aqui. Pessoal não disse o nome, mas votou. Muito obrigado. Pearl Jam aqui para o Arthur Carlos Ribeiro. Vamos lá, vamos seguindo aqui. Teve uma pessoa que falou assim, ah, Diego, não coloca essas duas aqui batalhando. Achei aqui, ó. É a Patrícia Frazão, São Bernardo do Campo. Meus dois crushes da adolescência. O Ed Vedder e o Mike Patton. Pois é, vai ter que escolher um. Ela não escolheu, inclusive. Podia dar empate, ela escreveu aqui. Obrigado, tá? O Rogério de Jundiaí falou Pearl Jam, com certeza. Quem mais? Olá, Dieguito. Já tá na intimidade, me chamando de Dieguito aqui. Gostei disso, hein? Kelly Cristina dos Santos, ela votou no Pearl Jam. Tô falando que vai ser a disputa bem acirrada aqui. Siga votando aqui no 11 99887-4343. Já já o resultado aqui.
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0: Sonzeira do Pantera, pirou aí, né? Cowboys from Hell, aqui na Batalha do Rock da Kiss. Muita gente reagindo a esse som, inclusive, aqui. O Cadu de Perdizes falou, aí sim, Pantera, hein? Muito bom. O Wagner Freitas também curtiu, mandou um salve aqui. Obrigado, tá? Quem mais? O Carlos SV, Pantera, boa. Galera curtindo. Mas eu quero saber o que vai dar aqui na Batalha do Rock, a primeira desse sabadão aqui. Coloquei pra brigar duas bandas que foram destaque nos anos 90. Pearl Jam, de um lado, com Yellow Led Better, e Faith No More com Falling to Pieces do outro. Olha, disputa muito acirrada, mas foi muito perto, mas foi muito em cima. Por um pelinho assim, por bem pouco, Pearl Jam tá levando aqui essa disputa e nós vamos tocar Yellow Ledbetter, tá? 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Vamos lá então? Primeiro o resultado nós já temos aqui. Obrigado você que participou.
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4: Voltamos agora com a segunda batalha do rock dessa manhã de sábado. Conto com você aqui. Eu vou usar o meu lado cinematográfico. Eu adoro cinema. E eu gosto quando o cinema se mistura com o rock and roll. Então separei aqui duas bandas que foram destaque em filmes. Então presta bem atenção, hein? De um lado aqui nós temos a música do filme Exterminador do Futuro 2, You Could Be Mine, do Guns N' Roses. Será que é essa que você prefere?

0: Já tô até imaginando aqui. Difícil, Diego. Difícil escolher, tenho certeza. Duas grandes bandas, dois grandes sons e dois filmes espetaculares. Mas somente uma vai tocar na Batalha do Rock. Qual você prefere? Então, dê o seu voto aqui no 11998874343. Vale ainda camiseta da Kiss na Batalha do Rock desse sabadão. Bora participar.
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0: Fernando Gurus, aqui na Kiss Another World, é a batalha do rock rolando. A gente vai dar o resultado aqui, porque a gente tem que encerrar um pouquinho mais cedo, porque daqui a pouquinho tem o horário eleitoral obrigatório, meio-dia, mas eu já quero te dar essa dica aqui para você instalar o aplicativo da Kiss aí no seu celular, ou vai pro site kissfm.com.br, porque a programação rock and roll aqui da Kiss continua pela internet, tá bom? Mas estão na disputa aqui Guns N' Roses de um lado com You Could Be Mine do filme Exterminador do Futuro 2, e do outro lado Led Zeppelin com Immigrant Song, música que ficou famosa por causa do filme Thor Ragnarok. Muita gente votando aqui. O Marcos Alves falou o seguinte: ó, com toda certeza o Led Zeppelin, o filme Exterminador do Futuro é melhor do que o Thor, mas a música do Led eu prefiro, ele votou aqui. Quem mais, ó, não curto o Guns, então prefiro o Led. Quem mandou isso aqui foi o Gui de Sorocaba. Pelo amor de Deus, Led Zeppelin. A Elaine tá aqui da Praia Grande, Elaine do Nascimento. Led Zeppelin com certeza. Quem falou pra gente isso aqui foi o Ricardo Alves de Oliveira de Osasco. Quem mais? Led Zeppelin, cara, só dá Led Zeppelin. Aqui, quem mais aqui, ó, não disse o nome, mas votou no Led Zeppelin. Mais uma pessoa, o Cadu Ladeiro falou Led Zeppelin, é claro. Mais um ouvinte aqui, salve Diego, sou veterano do rock, Led Zeppelin, é o Theo Batera. Alguém votou no Guns aqui? Eu só tô achando votos para o Led Zeppelin. Que loucura. Vamos ver, ó, salve nação roqueira. Ragnarok na cabeça, Diegão. Excelente dia chuvoso, realmente, né? Em São Paulo tá chovendo e parou, chove, para, enfim. A Meire Monteiro da Cruz também votou no Led Zeppelin. Quase que unânime aqui, gente. Não tô achando votos para o Guns N' Roses. A Gabriela também tá votando. Gabriela de Osasco prefere Led Zeppelin. Então, vamos aqui. Essa realmente foi uma batalha esmagadora. Led Zeppelin ganhou. Então, a gente vai aqui com Immigrant Song.
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0: Led Zeppelin na Kiss, Immigrant Song, fechando a batalha do rock desse sabadão. Obrigado a todo mundo que participou. Saindo aqui a camiseta da Kiss para o Gerson Alves Brito, final do RG 2390. Ô Gerson, obrigado, tá? Nossa produção entra em contato com você. E, nossa, muitas participações aqui, de verdade. Muito obrigado a todo mundo que mandou, todo mundo que votou. É, Guilherme Tareco tá aqui, a Valéria Diniz, o Giovanni André Vaz. É, curtiu muito, Led Zeppelin. Muita gente dando aplausos aqui pra vitória do Led Zeppelin na Batalha do Rock. E muita chuva em São Paulo, né? Principalmente na região da Paulista aqui, tá chovendo agora. É que no caminho até a rádio hoje aqui, eu peguei chuva e parou, saiu sol. Aí depois choveu de novo. Tá desse jeito. Agora, aqui, o nosso ouvinte de Belo Horizonte disse que tá um calor infernal. E falou, manda a chuva pra nós aqui, a gente tá precisando. Bom, fica a dica, hein? Pra você ouvir a Kiss pela internet, pelo aplicativo da Kiss, instale no seu celular ou então kissfm.com.br, porque a gente vai seguir tocando o bom e velho rock and roll na internet enquanto o horário eleitoral obrigatório rola aqui no dial. Combinado? E é isso. Excelente manhã de sábado pra você. Quase hora do almoço. E aí, onde vai ser o almoço? Em casa ou vai almoçar fora? Espero que sim, viu? Tamo junto aqui.
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0: Genesis na Kiss, que baita clássico, que música incrível, Mama, pra você. Aliás, muito obrigado você que estava ouvindo a Kiss pela internet, fica sempre a dica durante o horário eleitoral. A gente continua tocando bom e velho rock and roll no aplicativo da Kiss. Se você não tem instalado, instala aí, e no nosso site kissfm.com.br, muitos sons incríveis tocaram, tá? Só pra você saber disso. Mas esse som que a gente acabou de ouvir, lá de 1983, já com Phil Collins nos vocais. E uma curiosidade aqui, esse som Mama foi gravado há alguns anos atrás pelo Angra, na era do Edu Falaschi, num EP que eles lançaram, chamado Hunters and Prey. E a versão do Angra é muito fiel à original do Genesis. Se você não conhece, vale a pena conferir, tá bom? Manda mensagem, manda salve aqui no WhatsApp da Kiss, 11 99887-4343. Quero saber o que você tá fazendo e pra onde você tá indo, se você vai curtir o feriado ou se você tá trabalhando. Enfim, a gente volta já com mais sons incríveis pra você nesse sabadão.
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30 Seconds to Mars, aqui na Kiss, Kings and Queens. Aliás, um breve comentário aqui sobre o filme do He-Man, Mestres do Universo. Você gostou do vocalista do 30 Seconds to Mars, o Jared Leto, interpretando o icônico vilão esqueleto? Eu achei legal, mas ele deu uma leve exagerada, assim, né? Que é bem a cara dele, mas o filme é muito bom. O filme é muito bom. Ouvimos antes aqui o som do Living Color Type e Matchbox 20 Parade. É, bom, participe aqui, tá? Manda o seu salve aqui no WhatsApp da Kiss, 11 99887-4343. Tem um ouvinte aqui de Maceió, mandou uma foto da capa do álbum que ele tem do Angra, o Hunters and Prey. Eu tava comentando agora há pouco aqui sobre a versão do Angra de Mama do Genesis. A gente tocou Genesis aqui na Kiss, tem alguns minutos atrás, e ele curte demais as duas versões e fiquei feliz de saber que você tem o álbum aí, é um álbum muito bom, inclusive, diz que mudou pra Kiss e não vai mais deixar o rock sair dele. Seja bem-vindo, pena que você não disse seu nome aqui. O Rogério de Jundiaí disse que num dia chuvoso a melhor alternativa é escutar a melhor rádio do Brasil, que é a Kiss. Não deixe o rock sair de você. Obrigado, Rogério, tamo junto. E deixa eu mandar um salve aqui para nossa ouvinte Jennifer, ela tá lembrando aqui do Freddie Mercury, o eterno vocalista do Queen, que se estivesse vivo estaria completando hoje 80 anos, hein? Ele que nasceu no dia 5 de setembro de 1946 e nos deixou no dia 24 de novembro de 1991, aos 45 anos. Vamos ouvir aqui na Kiss, Queen, We Will Rock You.

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4: Saudações, nação roqueira! E aí, você tá bem? Eu sou o Diego Barone, na voz, aqui no microfone da Kiss FM, há 25 anos sem deixar o rock sair de você. E eu sou desse jeito, com o pé na porta, quebrando tudo, porque eu quero é rock. I wanna rock! Exatamente. E aí, você também quer rock, por isso que você tá aqui. Seja bem-vindo, seja bem-vinda. E como diria Lenny Kravitz, sempre na correria, espero que não tanta correria, porque é um feriado prolongado. Always on the run, só pra gente começar esse bloco aqui na Kiss.

É o Green Day aqui na Kiss, Know Your Enemy. Antes teve The Doors com Roadhouse Blues, uma das minhas favoritas. E quem gostou também foi o Birajara Ribeiro, reagiu aqui no nosso WhatsApp ao som do The Doors. Obrigado. A gente tocou ainda Iggy Pop com Beside You. Você pode participar, manda o seu salve. Quanto que você tá fazendo nesse sabadão? É feriado prolongado pra você? Você vai curtir os 3 dias de final de semana? Ou não? Você tá trabalhando hoje? Ou vai trabalhar na segunda? De repente você tá indo viajar agora, ao som do bom e velho rock and roll aqui na Kiss. Manda os seus comentários, manda uma mensagem aqui pra gente mandar salve. 11 998 87 4343. O Alex tá ouvindo a gente do trabalho, tá vendo? Tá trabalhando hoje. Bom trabalho pra você, Alex. Ele disse assim: chuvinha boa, pra quem gosta, né? Eu, por exemplo, não gosto muito não, mas se tiver essa chuvinha fraca, até que vai. E quem tá pedindo salve aqui? O Cleiton Barros, Gabriel, Henrique, Kelly e Berg. Eles estão trabalhando na padaria agora, e na padaria tá tocando o quê? Tá tocando Kiss. Bom trabalho pra vocês aí e pros clientes também, um salve. Mó legal, o pessoal tá entendendo nada, né? Ué, o cara tá falando da gente aqui? Tudo. Obrigado, viu? Quem que tá aqui? Ah, Cacá da Casa Verde reagiu ao som do Queen, que a gente tocou agora há pouco, e lembrou do show que foi no Morumbi em 1981 e deu aquela saudade do Queen e do Freddie Mercury. Repetindo, né? Hoje, se estivesse vivo, Freddie Mercury estaria completando 80 anos. Quem mais tá aqui? O Melico falou assim, ó: bem-vindo aos sábados, Diego. É nóis, manda as pedradas aí pra causar. Boa. Obrigado, viu, Melico? É só participar. Manda sua mensagem aqui no 11 998 87 4343. Eu faço a minha parte aqui, seguindo, tocando vários sons. Aliás, tem Orange Crush, essa música espetacular do R.E.M. aqui na Kiss.

0: com Outs, aqui na Kiss, uma das grandes figuras do mundo do rock, Alice Cooper. E aí, tá curtindo? Tem grandes sons pra dividir com você nesse sabadão, nessa tarde incrível e nesse começo de final de semana prolongado. A gente vai tocar já já AC/DC, tem U2, Foo Fighters, enfim, continue com a gente.
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0: ACDC aqui na Kiss, Jailbreak. Antes teve Oingo Boingo, Dead Man's Party. E muita gente participando aqui no WhatsApp da Kiss, 11 99887-4343. O Fábio e a Raquel curtindo a Kiss e limpando a casa em Avaré, limpando a casa juntos, exatamente, num sábado, fazer o quê? Mas enfim, com rock and roll fica mais fácil. Boa tarde, Diego, eu tenho um brechó, mas como tá chovendo, eu resolvi fechar e dar um tapa em casa, ouvindo o nosso amado rock, a Carmen de São Paulo. Olá, Dieguito, estou fazendo faxina também no sábado, vou curtir esses 3 dias de feriado, boa, é o final de semana com 3 dias tão sonhado. Kelly Cristina dos Santos, quem mais aqui, o Zepa, falou aqui, ó, salve a todos os cervejeiros. Bom, aprecie com moderação, sempre bom lembrar aqui. Boa tarde, Diego, aqui é o Cadu da Vila Formosa, passando pra desejar sorte aqui na Kiss, muito obrigado, e torcendo pra ter mais um cara do rock. Mas eu sou do rock, você pode ter certeza disso. Valeu, ele tá dizendo voo solo, porque eu estou aqui sozinho, sem o Samuel Canali, porque de segunda a sexta eu faço a dupla com ele no Rockcast. Quem mais aqui? O em Jataí, Goiás, sempre sintonizados, muito obrigado, tá? Na verdade é a cidade aqui do Cadu, da Vila Formosa, obrigado. E ele falou assim, ó, que o lado forte do rock esteja com você. Esse lado forte, ele tá fazendo referência a Star Wars, né? O lado da força, essas coisas, que sabe que sou nerd, né? Porque eu tenho esse lado nerd. Bom, eu tô indo embora. E quem tá chegando aqui? Quem? Quem? Mais conhecido como professor.
1: Só se for de balé.
0: Você é bom no balé, Ritião?
1: Você fazer espacate, plié.
0: Ah, que maravilha.
1: Tudo bem, Diegão?
0: Satisfação enorme estar aqui com você.
1: Você só se equivocou numa coisa aí. Durante a semana você faz com o Rafael Canali.
0: Isso, Rafael Canali.
1: Não é o Samuel. Rafael Canali.
0: Isso aí porque algumas pessoas, né, confundem os nomes, o que é super normal, e a gente acaba dando risada.
1: Daniel e Rafael.
0: Me chamaram de Daniel, né, na semana, e Rafael pro Samuel. Muito
1: semana
0: bom.
1: Semana retrasada, em menos de meia hora, me chamaram de Ale Gomes, Branco, Babu. Um dia me chamaram de Vani.
0: Ah, boa. É sério?
1: Sério.
0: Oi, chegou
1: Vani,
0: nesse...
1: boa tarde, Vani. É sério.
0: Mas tá certo. O Ritião agora comanda aqui a Kiss, e um excelente final de semana pra você. E sempre um prazer estar ao seu lado, viu, Ritião?
1: É nóis, estamos juntos. Prazer é meu, viu?
0: Vamos lá, então, com o Smash Mouth. E você vai preparar algumas coisas incríveis pros nossos
1: ouvintes. Vou preparar um ovo cozido agora.
0: Boa.
1: É, legal. Já é bom, hein?
0: É cozinheiro também, o Rit. Boa, gostei.
1: Valeu, Diego.
0: Valeu, nóis.
1: Fica com Deus.

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22: Muito bem, eu sou o Rich, estou por aqui até às 5 da tarde.

0: bem, rolando por aqui o Kings of Leon com Sex on Fire, rolou também Tom Petty and Heartbreakers, Free Falling and a Rush. Segura aí, 12:30.
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9: Estamos de volta, lembrando que amanhã 3 da tarde tem Ídolos do Rock. Amanhã a conversa é séria. Eu quero ver todo mundo participando, hein? Daqui a pouquinho às 4 da tarde tem BR. Dá um gás aí, ó.
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0: aqui, Tom Zontei, o Gol, 3 horas, segura aí, eu volto já.
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1: Muito bem, daqui a pouquinho tem BR Kiss. E lembrando que amanhã às 3 da tarde tem Ídolos do Rock. O Ídolos do Rock, é até engraçado que o pessoal já chega aqui no sábado já perguntando o que que vai rolar no Ídolos do Rock. O Ídolos do Rock tem o objetivo de tocar raridades, coisas que deveriam ouvir no mundo do rock e coisas que foram esquecidas. Ícones do rock and roll. Amanhã, 3 da tarde, e depois eu vou postar o azulejo personalizado que será sorteado amanhã, 3 da tarde, no Ídolos do Rock. Então você não pode perder. Amanhã a conversa é diferente, se você gosta de modinha, não é o programa indicado. Ídolos do Rock é uma coisa que vem com raridades e os ícones do rock and roll, só para você pagar.

0: Can I Play With Madness? Saiu Iron Maiden. Isso é um spoiler do que rola amanhã no Ídolos do Rock a partir das 3 da tarde. O Ídolos do Rock tem o objetivo de tocar raridades, coisas que você deveria ouvir no rock and roll e muitas bandas esquecidas. O público é completamente diferenciado. Eu gostaria que você estivesse aqui para ver o que o público do Ídolos do Rock falam ou fala a partir das 2 da tarde, a coisa do outro mundo. Simplesmente é maravilhoso de ler. Ídolos do Rock tem o objetivo de apresentar para vocês que só conhecem Maneskin. Um Emerson, Lake and Palmer, por exemplo, Triumvirate, e aí vai. Daqui a pouquinho tem BR.
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3: 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Muito bem, já valendo uma camiseta, Kiss FM, BR Kiss, 99887-4343. RG, nome completo e o tamanho da camiseta. Eu tô falando pra vocês, ó, o José Mauro já mandou pra amanhã no Ídolos do Rock Type Negative Black Number One. E é óbvio que pra você tocar uma música dessa tem que ser na íntegra. Se você tocar editada é um crime. Não, vou tocar, ele tá falando aqui, versão editada? Claro que não. Eu não toco versão editada, o Zé Mauro. Só toco na íntegra. 11 minutos, pode ouvir no Ídolos do Rock. Tá marcado. Tocar versão editada é um desrespeito ao ouvinte e também ao artista. Não tenha dúvida disso. 1992. Em frente ao antigo Aeroante, eu estava lá.

Manda bem, rolando por aqui o golpe de Estado, Paixão. Lá no Aramaçã, no golpe de Estado, lá nos anos 80, principalmente finalzinho dos anos, lá de 85 para 90, até 88. Propriamente dito, eu apresentei todos os shows do golpe de Estado no Aramaçã. Quando eu trabalhava lá em Santo André. E eu tô vendo só teu jeito, viu, Catalão? Estivemos juntos várias vezes. Toquei várias vezes, chamei você aqui. Você estava na igreja, tinha se afastado da música. E agora você voltou. Só que tá procurando outras rádios. Tô vendo, Catalão. Tô vendo. Você acha que eu tô na arquibancada vendo o jogo jogar. E você até agora não me procurou. Não que eu seja o... entendeu? Mas estivemos juntos várias vezes, você voltou com a banda, com uma banda, e tá procurando outras rádios aí. E eu sou seu parceiro de datas. De datas, não é de ontem, de datas. Como, por exemplo, eu tive muito prazer de apresentar um show pro Sá Rodrigues e Guarabira, e dois pro Sá e Guarabira.

0: Falando por aqui, o Ira com Ninguém Precisa de Guerra, 4:32. Chegou na onda aí, eu volto já.
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0: Quer dar um toque pra você que eu vou mandar duas aqui. Uma delas, o pioneiro Ed Ted, infelizmente partiu cedo. Eu tenho muita amizade com o filho dele. Inclusive esteve aqui também no BR conversando comigo. Mas antes você vai ligar pro contatinho e falar pro contatinho ouvir essa música e dizer que amanhã, 3 da tarde, tem Ídolos do Rock.

O nome da chamada é Coqueluche. O Ed Ted, infelizmente, foi para outro plano. Outro plano. Aliás, muito cedo, hein? Pioneiro do rockabilly no Brasil, hein? Deixa eu mandar aqui o Rich com a participação do Steve Hackett, ex-guitarrista do Genesis.

0: Cara, que maravilha, isso é um tremendo clássico do rock nacional, O Dia em que a Terra Parou. Eu me lembro, na segunda vez que eu fiz entrevista com o Raul, lá em Santo André, eu me lembro que ainda não tinha sido instalado o ar-condicionado. E num estúdio tem lã de vidro para acústica, para melhorar a acústica, tratamento acústico. E estava batendo dentro do estúdio praticamente 40 graus. Um calor infernal. E ele chegou, ele estava com uma camisa marrom, de manga comprida, fechada nos punhos e fechado também na gola. Eu falei, Raul, pelo amor de Deus, você não tá com calor? Ele pegou, tá tocando aqui a parada aqui. Ele falou, Rich, eu tenho muito... Raul era muito engraçado. E ele falava muito palavrão, era um cara inteligentíssimo, que vocês não têm ideia. Não é porque morreu não, hein? Ele falou, cara, eu tenho muito frio, mas eu não tô com calor não. É claro, né? Não ia falar porque eu também não vou entrar em, eu também não vou entrar em detalhes e nem no mérito. Mas era praticamente 40 graus e ele com a manga fechada e o colarinho fechado. A hora excepcional. Vamos saber quem vai levar para casa aqui. Deixa eu ver, é a Luzinete, né? Deixa eu ver se o nome dela tá por aqui. Luzinete, ó, tá aqui, ó. Luzinete Aparecida de Lucena. Luzinete Aparecida de Lucena 789-0. E o WhatsApp sentando aço aqui. Luzinete Aparecida de Lucena. Nome bonito, hein? Aparecida de Lucena 789-4-0. Paulista 2200 até as 4 da tarde pegar a camiseta, hein? Belezura? Acabou.
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0: Rolando por aqui o Offspring, segura aí, 5:30, volto já.
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4: Muito bem, estamos de volta. 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
19: Salve, nação roqueira! Ótimo sábado pra você que tá ligado aqui na Kiss. Não deixe o rock sair de você nunca, jamais. Eu sou Dani Mel e só vamos com Echo and the Bunnymen.

0: A gente ouviu Green Day aqui na Kiss com Stray Heart, teve também Monaco, Spin Doctors e a Flock of Seagulls. Já já sabe o que, que tem, gente? Lynyrd Skynyrd, tá bom pra você?
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A gente ouviu Gorillaz aqui na Kiss com Feel Good Inc. Teve também Garbage com Only Happy When It Rains. E Weezer com uma versão bacana de Enter Sandman, clássico do Metallica. Já já tem mais.

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21: Obrigada pela companhia e pela sintonia, você tá na Kiss, não deixe o rock sair de você, agora tem Smash Mouth, I'm a Believer.

A gente ouviu Big Country aqui na Kiss com In a Big Country. Teve também Hoodoo Gurus com Another World, Pixies, Here Comes Your Man e Smash Mouth. Que tal a gente ouvir In Excess, Suicide Blonde?

0: Sugar, We're Going Down. A gente ouviu o Fall Out Boy aqui na Kiss. Teve também Rolling Stones com Like a Rolling Stone e In Excess com Suicide Blonde. Já já tem, sabe o quê? Ramones.
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0: A gente ouviu Mr. Big aqui na Kiss com To Be With You. Teve também Papa Roach com Wake Up Calling e Killers com Runaways. Já já tem muito mais.
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0: Ótima noite de sábado pra você que tá aqui na Kiss, eu sou Dani Mel, não deixe o rock sair de você. Vamos de Ghost? Mary on a Cross.

Não deixe o rock sair de você. Você tá na Kiss, a gente já viu Foo Fighters com Generator, teve também Stone Temple Pilots com Between the Lines e Ghost com Mary on a Cross. Agora tem, sabe o quê? Uma versão muito bacana de Crazy do Seal com Jeff Scott Soto.

0: nome dele é Ozzy. Ozzy Osbourne, a gente ouviu Bark at the Moon. Teve também Lenny Kravitz com Human, Jailer com No Woman e Jeff Scott Soto com Crazy. Já já tem sabe o quê? Guns N' Roses, tá bom pra você?
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